E agora eu quero ver todo mundo cantando comigo mais ou menos assim. Bará, bará, bará.